vida também. E aí, a lista é lista, não? Deu a palavra na lista. Eu quero meter nervioso os dedos.